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1: 21 horas e 20 minutos.

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1: Vamos tocar agora uma versão de Hotel California.

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1: Vinte e uma horas e 56 minutos.
2: É na levada do Partido Alto. Vamos que vamos. Vamos que vamos.

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2: 22 horas e 26 minutos.

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0: 23:03.
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2: Vinte e três horas e 38 minutos.
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2: Meia-noite e 26 minutos.

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Aliás, dizem que o SAP é um sistema de comunicação de audiência localizada. E ué, não tem ondas hertzianas realmente para longo alcance. Mas o fluxo de ouvintes, aquele que nós chamamos o molho de ouvintes desse vídeo que está falando, é um molho de ouvintes qualificado. Não adianta ter emissora de rádio com 10, 15 quilômetros, 20, se ninguém liga. Nós não impomos, eu sei que o SAP não impõe que você se pare para nos escutar, mas você se impõe a parar quando escuta o SAP, pelo fato do SAP estar redescobrindo pesqueira, seus valores humanos, seus artistas, seus cronistas, seus jornalistas, seus radialistas. A diferença é essa. É realmente um serviço de comunicação de audiência localizada, mas de qualidade.

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1 hora e 48 minutos.

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1: Duas horas e cinco minutos.

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0: 2 horas e 23 minutos.
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Senhoras e senhores ouvintes, boa noite. Mais uma audição para você hoje, 020526. O programa está no ar hoje, sábado. Ontem não houve programa, porque caiu a internet, só voltou com uma hora e tantos minutos depois. Então a programação de ontem, fiz uma homenagem ao 1º de maio, vai ser hoje, dia 2 de maio. Vou ler aqui a oração do mês de maio e também um pouco da história do dia da luta do trabalhador. Não é só alegria, não é só festa, mas tem que rever por que é feriado dia 1º de maio. Saiu aqui no jornal, um edital, que eu vou ler daqui a pouco. É uma crônica bem curta, bem bom. Na técnica informática está esse forma, na posição musical, viu? Professor Souza e também Walter Castro. Na diretoria está lá nosso compadre Nino Moraes. 20 horas e um minuto, nós temos aqui reabrindo, né? Aqui a nossa programação. Na primeira parte vai ser aqui um especial com Robertinho de Recife. Três músicas aqui dele, né? Muito bom. Depois ele gravou aqui música Concerto para uma Voz, Baquianas Brasileiras, de Vila Lobos, Frédéric Chopin, Bolero Ravel e No Mundo dos Sonhos, Jorge Merton. E a segunda parte vai ser duas músicas aqui que se chama 1º de Maio. Vamos ouvir aqui a primeira parte, né? Quando terminar eu explico mais 1º de Maio. Mais uma vez, né? A programação de hoje é o programa de ontem, que não houve programa por causa da internet cair. Toda a leitura vai ser hoje. Bom, gente, é um prazer imenso. Vamos dar início à programação e você vai ficar contente com a nossa literatura musical.

0: 20h02.
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2: 20 horas e 35 minutos.

Estamos apresentando o programa Páginas Musicais de Leituras. Hoje, sábado, 2 de maio de 2026. Terminou a primeira parte com um pequeno especial aqui, o Robertinho de Recife. Coloquei 3 músicas dele mesmo, né? Robertinho de Recife, Batman Rock, A Dança da Sedução e Transcendental. E depois, Saint-Peur, Villa-Lobos, Frédéric Chopin, Maurice Ravel, Bolero e Ravel, né? E depois, Perpelane, Jorge Martin. A programação de hoje é a programação de ontem. Ontem não fiz programa porque a internet caiu e demorou muito a retornar. Então, como fosse o 1º de maio, não é de ontem. Saiu aqui no jornal, no Diário de Pernambuco, sexta-feira, 1º de maio, uma nota. Dia do Trabalho. Origem foi em greve em 1886. O Dia Internacional do Trabalhador, também conhecido como Dia do Trabalhador ou Dia do Trabalho, comemorado anualmente em 1º de maio, é feriado em muitos países. A data tem origem na greve geral iniciada por trabalhadores norte-americanos em 1º de maio de 1886, em Chicago. Na época, os trabalhadores reivindicavam melhores condições de trabalho, principalmente a redução da jornada, que chegava a 17 ou 16 horas por dia, para 8 horas diárias. A greve resultou em confrontos entre trabalhadores e polícia, com a morte de manifestantes e de policiais. O reconhecimento internacional ocorreu durante o Congresso Socialista, Segunda Internacional em Paris, em 1889, que convocou uma manifestação internacional para o 1º de maio de 1890, consagrado a data como dia de luta pela conquista da jornada de trabalho de 8 horas o dia, em memória aos operários mortos de Chicago. A partir daí, os países, os trabalhadores foram adotando essa data, cada um de um jeito. Mas, de forma geral, o significado é confronto. Era um dia de luta, porque o patronato não queria absorver isso, disse o professor do Departamento de História, Bernardo Kocher. Naquele momento, a indústria estava trocando a produção. Remuneração por peça passava a ser de remuneração por hora trabalhada. Então, era possível reduzir a jornada, mas os patrões não queriam isso, porque era aumento de custo. Menos trabalho e mais salário, disse Kocher. Kocher explicou, porém, que com menos horas de trabalho, o operário teria condições de trabalhar melhor e isso resultaria em mais consumo. É isso aí, porque dia 1º de maio. Nós vamos ouvir aqui 2 músicas, né? Uma tocada por Lafayette, com a composição de Gibby, né? R. Gibby, chama-se Fresh of May, 1º de maio. E o 1º de maio também, tocada, composta por Milton Nascimento e Chico Buarque de Holanda, com a participação de Chico Buarque de Holanda. O Cio da Terra também, Milton Nascimento e Chico Buarque de Holanda, com a participação também. O que será Chico Buarque com a participação de Chico Buarque de Holanda? Hoje, porque ontem foi o dia da luta do trabalhador em busca de melhores salários, como bem, melhores condições, como hoje nós continuamos, né, todos os trabalhadores continuam lutando pela 5x2. Né? 20 horas e 40 minutos, Lafayette, Fresh of May, depois 1º de maio, com Milton Nascimento e Chico Buarque de Holanda.

Estamos apresentando o programa Páginas Musicais de Leitura. Vimos agora duas músicas francesas, Depois do Que Será, E Maintenant, Gilberto Bécaud, E Maintenant, quer dizer, E Agora? E a segunda música em francês foi Que Reste-t-il de Nos Amour, Que Fica do Nosso Amor. Charles Tenet, Charles Dister. Depois a música, a versão de Nelson Motta, Maria Bethânia, não é? Não, Nelson Motta, Maria Bethânia gravou Eu Te Desejo, Amor. E agora, Por Causa de Você, nós ouvimos com Gal Costa, de Antônio Carlos Jobim, Dolores Duran. E nós vamos ouvir em francês também, Gardez-moi pour toujours, Por Causa de Você, na voz de Silvia Telles. Guarde-me para sempre, não é? Gardez-moi, gardez-moi pour toujours. Pensamento, dia 1º de... Ontem foi o primeiro, a primeira sexta-feira do mês, né? O pensamento de... do 1º de abril, que o programa de hoje é o programa de ontem, é de Martin Luther King, Jr. O trabalho não é apenas uma obrigação, é uma oportunidade para fazer a diferença no mundo. Muito bom. Outra mensagem: não se perturbe o vosso coração, credes em Deus, crede também em mim. Santo dia de ontem foi José Operário, Grata e Adéola. Ontem foi dia do trabalhador, né? Hoje é dia 2, vou ler aqui o pensamento de hoje, nós temos crônicas hoje para ler. Pensamento de hoje é de São Francisco de Assis: comportem-se como gente que se alegra no Senhor, satisfeitos e amáveis, como convém. Também o pensamento tirado da Sagrada Escritura. Filipe disse a Jesus: Senhor, mostra-nos o Pai, isso nos basta. Santo dia hoje é Anastácio, Zoé e Germânio. Já passam 122 dias. Né? Hoje eu tenho a crônica aqui, daqui a pouco eu vou ler. É a oração do mês de maio, não é? A oração do mês de maio. E temos também a primeira sexta-feira do mês e hoje, que é o quinto domingo da Páscoa, que é justamente a homilia do final de semana. Prosseguimos com a nossa música, vamos ver, né? E sim, depois nós vamos ver um especial, um pequeno especial com Maria Gadu. Maria Gadu vai cantar uma música em francesa, Ne me quitte pas, num ritmo bem diferente. Não me deixe, né? Não me deixe. É, Jacques Brel, essa música. Depois ela vai cantar a música de Caetano Veloso, Oração ao Tempo. Depois duas músicas com Maria Gadu, dela mesma, Bela Flor e Chambaloi, que foi muito sucesso que há uns tempos. Oração do Tempo também, muito sucesso. Bela Flor também, até das novelas, das trilhas novelas da Globo, né? Muito bom. Essa Nimi Quetepá é uma música muito bonita, com novos arranjos, com a voz de Maria Gadu. Agora vamos ouvir Silvia Telles, Gardez-moi pour toujours. Prosseguimos, são 20 horas e 14 minutos. Depois de fazer a leitura, como eu já anunciei, né? Temos muitas crônicas hoje.

Nós ouvimos agora Oração ao Tempo, música de Caetano Veloso, música e letra, né? Cantada na voz de Maria Gadu, grande cantora, né, gente? Cantora da melhor qualidade. Vamos ver agora a crônica, a Oração de Maio. Nós te bendizemos, Senhor, pela oportunidade de agradecer por mais um mês que se inicia, pela vida de cada trabalhador e trabalhadora que, assim como São José, simples operário, empenha-se dia após dia, com o suor de seu rosto e a fadiga de seu trabalho, a continuar a obra da criação e a de prover o sustento de suas famílias. Que o teu Santo Espírito inflame nossos corações para sermos fortes na luta diária e que o exemplo da humildade serva de Nazaré, Maria Santíssima, modelo de todas as nossas mães. Inspire-nos e trilharmos sem medo os caminhos que forem necessários para irmos ao encontro de quem inspira cuidados e precisa de nossa atenção. Por teu Filho, Jesus, na unidade do Espírito Santo, para sempre. Amém. Quem escreveu foi Lucas Moreira Almeida, Vila Velha do Espírito Santo. Foi daqui do folhetozinho, né, gente? Porque todo mês sai uma oração do mês. Saiu a oração do mês de janeiro, de fevereiro, março, abril. Agora a oração do mês de maio. Toda vez eu leio. Depois eu vou ler também depois a crônica da primeira sexta-feira do mês, que foi ontem, e o quinto domingo da Páscoa, que é a homilia da Santa Igreja Católica Apostólica Romana, né? O resumo das homilias. Ou melhor, da homilia das... Porque a homilia é igual para todas as igrejas, né? Pronto, vamos ver Bela Flor e depois Chambaluê com Maria Gadu. 20 horas e 27 minutos. Depois que eu tenho essa música, eu vou fazer um pequeno especial com Nana Caymmi. Depois eu vou ler um pouquinho da Nana Caymmi, que ela faleceu dia 1º de maio de 2025. Então, um pouquinho aqui, eu aqui escrevi um pouco dessa história. Mas quem quiser aprofundar, coloque no Google, não é? Nana Caymmi, grande cantora baiana, né? Da melhor qualidade. Continuamos com Maria Gadu.

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quinto domingo da Páscoa. Jesus, com palavras de consolação, promete um lugar na casa do Pai a todos os que a Ele aderirem. Jesus se apresenta como caminho, verdade e vida, a verdade do Pai, que é o Senhor da vida, para que se encaminhem os que permanecerem em Jesus, o caminho. Para permanecer no caminho, é preciso não se deixar enganar em outros caminhos que geram divisão e morte. É preciso realizar as obras libertadoras de Jesus, como discípulos que aderiram convictos a Ele, resgatando todos a quem tenha sido subtraída a dignidade de pessoa humana e filha de Deus. É preciso fazer deste mundo um lugar de todos, uma casa de todos e de tudo. É preciso que todas as relações estejam na ordem do divino, de modo que esta casa comum seja sinal da prometida casa do Pai. Quem escreveu foi Frei José Raimundo de Souza, Sorocaba, São Paulo, aqui do folhetozinho do dia 2 de maio, como já falei a vocês, né? Pensamento de Francisco de Assis e também os dias passando hoje. 122 dias, faltando 246 dias. Vamos ver agora o especial com Nana Caymmi. Nana Caymmi nasceu dia 29 de abril de 1941. Faleceu dia 1 de maio de 2025. Veja, bem pertinho, né, gente? 29 a 1 de maio. Criada desde o nascimento num ambiente musical, sua vocação aflorou muito cedo. Filha do compositor violonista Dorival Caymmi e da cantora Estela Mans. Irmãos Dora Caymmi, Danilo Caymmi e a sobrinha Alice Caymmi. Especial com essa grande cantora baiana, gente, da melhor qualidade. Aqui eu coloquei música aqui dela cantando música dos grandes compositores. Vocês são os compositores. Vai ver. Se der tempo, já são 20 ou 38 minutos. Música de Roberto Erasmo Carlos, vamos ver. Música de Dolores Duran. Dolores Duran também, outra música, com a participação de Denise Caymmi, deve ser família também, é claro. Música de Tom Jobim, Dolores Duran, participação de Dori Caymmi, também família. Clube da Esquina, número 2, Milton Nascimento. E também uma música de Javan, Dupla Traição. Nossa Dança, Danilo Caymmi, muito bonita essa música. Danilo Caymmi na Terra. Depois vem Milton Nascimento, Ronaldo Bastos. Também música de Chico Buarque de Holanda, Gonzaguinha, Augusto Lara. Terminar. Vamos correr, né, gente? 20 horas e 39 minutos, música de Roberto Erasmo Carlos, Não Se Esqueça de Mim, depois Dolores Duran, como já anunciei.

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0: 21 horas e 49 minutos.
1: Nós ouvimos agora Castigo, não é? Música de Dolores Duran, com a participação de Denise Caymmi, A Noite do Meu Bem também, Dolores Duran, e a próxima música vai ser Estrada do Sol. A crônica da primeira sexta-feira do mês, que foi ontem, né, que essa programação era para ter sido ontem, mas caiu aqui a internet e só voltou com uma hora depois, já tarde. Primeira sexta-feira do mês, a pessoa de Jesus. Nossos tempos estão a pedir uma volta decidida a Jesus. Cada vez que olhamos o coração do Mestre, sacramento de seu amor, temos vontade de renovar nossa condição de discípulos. Não basta introduzir melhorias exteriores para que as coisas funcionem melhor. Nada de pano novo ou em roupa velha. Necessário renovar nosso contato pessoal com Jesus. Deixar-nos seduzir não por uma causa ou uma religião, mas pela pessoa de Jesus, pelo Deus vivo nele encarnado. Deixar-nos transformar por esse Deus apaixonado por uma vida mais digna, mais humana, mais feliz, a começar a atenção pelos últimos. Escutar o Evangelho de maneira nova, nada de um cristianismo sem o Jesus verdadeiro. Escutar o Evangelho de maneira nova. Quer dizer, viver o Evangelho, né, os passos de Jesus Cristo, que é muito difícil, né? Muita gente lê o Evangelho, mas a prática é totalmente diferente. Tem que viver. Isso que é a vida eterna. Estrada do Sol, depois Clube de Esquina, já são... Acho que não dá tempo, não. 20 horas e 51 minutos. Vamos lá, gente. Linda essa música.

22 horas em ponto, né? São 22 e terminou o programa, né, gente? Não deu tempo para rodar todas as músicas. Com Nana Caymmi, grande cantora. Ela cantou agora a última música, Vestido de Bolero, música do Dorival Caymmi. Dorival Caymmi do seu pai dela, né? É. Mas no próximo programa eu vou passar o restante das músicas logo na primeira parte. Ela merece. Grande cantora baiana, grande intérprete, né? Pessoa que foi vivida dentro da família artística, né? Nasceu dia 29 e faleceu dia 1º. Nasceu dia 29 de abril de 1941, né? Deixa eu ver aqui. É 1941, faleceu 1º de maio. Faleceu 1º de maio de 2025. Muito obrigado pela participação, gente. Foi muito importante mandar um abraço para todos os ouvintes aí, Marcelo Nascimento, Ladimir, Paulo Silva, lá de Olinda, aí, Getúlio de Bom Conselho, sempre está assistindo o programa. Paulo Silva aí, lá de Olinda, na rua Milton Pina, gente boa, sempre está acessando o nosso programa. Então, gente, boa noite e até lá, né? Muito obrigado pela sua participação. É um grande prazer para nós. Boa noite.

Em Pesqueira, 5 horas. Bom dia. 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
7: Cinco horas e 14 minutos.

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2: Seis horas e 3 minutos.

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0: Rosinho aí. Gostoso danado.
1: Queria pedir só uma palhinha. Só uma palhinha daquela.
0: Opa, lá. João.
1: Sabe que você vai não? Eu sinto falta de você. É você. Mas não perdi. Sai, Franzinho.
2: Bora.

0: dia. Olavo Mário, tô com uma saudade tão grande, avisa ela pra vir, meu filho. Então manda a Gama Júnior, viu? Ai, ele da Sera não pode.
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1: Seis horas e 54 minutos.

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1: Sete horas e 12 minutos.

0: Muito obrigado.
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2: 7 horas e 28 minutos.

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1: Rapaziada, que segura o batuque o ano inteiro.
2: Ô, sorte, meu compadre.
1: Tamo juntos.

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0: 7:44.
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2: 8 horas e 22 minutos.

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3: Nove horas.

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9 horas e 51 minutos.

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3: Dez horas e 9 minutos.

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1: 10 horas e 41 minutos.

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2: 11 horas e 17 minutos.

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2: Onze horas e 34 minutos.

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0: 12 horas e 55 minutos.
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Senhoras e senhores ouvintes, boa noite. A pedido de João Capri, pedi que fizesse o programa hoje, que tem um probleminha técnico aqui no seu estúdio. Amanhã ele estará aqui fazendo o programa segunda-feira. Gente, é um prazer imenso, estamos aqui mais uma noitada, mais uma musicalidade para você. Que estamos aqui, né, repassando a literatura musical. Domingo sempre é o programa de João Geraldo Capri, João Capri, né? Mas ele pediu, fizesse, tudo bem. Vamos aqui na nossa musicalidade, né? Na técnica informática Estécio Fábio, na posição musical eu, Tony Torres, com o tempo em Paulson Castro. Na diretoria do SAP, Tchalano Escofado e Nilo Moraes. Pois é, gente, 20 horas e 2 minutos, vamos apreciar a boa música no domingo 10 de maio de 2026.

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Estamos apresentando um programa noturno, que é o lado B, né, de autoria de... Bom, esse programa era de São Lourenço Martins, mas quem assumiu foi João Ramalho. Assumiu o programa, né, no domingo, e está fazendo o lado B junto com Vitrines. Nós ouvimos agora Rita Lee, Paulo Ricardo, Leila Pinheiro, Cazuza, Cássia Eller e Netinho, né? Faz parte do meu show de Cazuza, a música foi muito badalada, né? Gostava tanto de você, Bias Trindade, que foi muito sucesso com o Tim Maia, mas aqui foi Leila Pinheiro. Dois é a música de Paulo Ricardo, Michael Silva, Paulo Ricardo. E Rita Lee, essa última agora, Santa Rita de Sampa. Rita Lee, Roberto Carvalho. A música de Netinho, música de Mano Góes, Tuca Fernandes, Mila. Netinho foi a primeira música. E a segunda música foi Lanterna dos Afogados, Herbert Viana, Cássia Eller. Pois é, gente, estamos aqui apresentando o programa, né? Domingo hoje, Dia das Mães, 10 de maio de 2026. Prosseguimos com a nossa música. Depois, daqui a pouco eu vou ler aqui a crônica de hoje. Temos hoje duas crônicas, né? Dia das Mães e outra crônica está aqui do folhetozinho do dia 10. E também um pensamento de hoje. Palavras retiradas do Evangelho de hoje. Hoje é o sexto domingo da Páscoa. Né? Vamos ouvir Zizi Posse, Zé Cabaleiro, Chico César, Caetano Veloso, Jorge Benjor.

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2: 20:52.
3: Estamos apresentando o programa Vitrines, lado B de Capri, né? Amanhã ele vai fazer o programa. Ele tem um probleminha. Teve um probleminha técnico aí no seu micro, mas ele vai consertar. Amanhã vai fazer meu programa aqui. Nós terminamos aqui a primeira parte, Jorge Ben cantando País Tropical, Filho Maravilha, Taj Mahal, Londo Londo, Caetano Veloso, gravado em 1975. Caetano Veloso, quando estava exilado lá em Londres, ele compôs essa música, Londo Londo, né? Londo Londo. E a próxima música vai ser, nós estamos na segunda parte, Maria Gadu vai cantar a música de Caetano Veloso novamente, Oração ao Tempo. Aonde quer que eu vá, Herbert Viana, Paulo Sérgio Vale, Herbert Viana. Coração em Desalinho, né? Essa música é muito bonita, cantada até com Zeca Pagodinho. Mas aqui eu coloquei com Maria Rita, Monarca e Ratinho. Depois Love, Paulo Padilha e Simon. Depois Ney Mato Grosso, Verdade da Vida. Depois Ventor Jubim, Nara Leão, Toquinho Vinícius Moraes e por aí vai, gente. Muito bom mesmo. Hoje, 10 de maio, sexto domingo da Páscoa. Li ontem, não é? Foi meu programa ontem, li a crônica que resume da liturgia da Igreja Católica Apostólica Romana. A frase que está dentro do Evangelho é: eu pedirei ao Pai e Ele vos dará outro paráclito. Santo de hoje, João Dávila, Damião de Molokai, Blanda Nazário, dia das mães, dia do cozinheiro, dia da cavalaria e dia do campo. Já passam 130 dias, faltando 235 dias. Eu tenho aqui uma crônica aqui no verso, né? Desse, foi de dia 8, né? Dia das mães, vou ler daqui a pouco para vocês. Dia das mães. Mas que a causa, por que é dia das mães? Dia celebrando as mães teve origem nos Estados Unidos, 1908. Foi iniciativa de Ana Javis. Depois eu vou ler aqui para vocês. Continuamos com a nossa música, música muito bonita, não é? Oração ao Tempo, de Caetano Veloso aí, música gravada por Maria Gadu, grande cantora também. É uma cantora nova, né? Mas excelente. Como também outras, né? Maria Rita também. Filha de Elis Regina, né? Elis Regina. 20:55. Mandar um abraço aí para Getúlio, lá de Bom Conselho, também lá de Minas, Serra do Urubá, lendária terra em Pesqueira. Fred, também lá em Recife, né? Também. Sempre está acessado no programa. Paulo Silva, síndico lá de Olinda. Vaninha também. Quem mais? Me lembrar aqui, Getúlio, eu já falei, Getúlio sempre está acessado no programa. Ele gosta do programa da gente, né? Lineu também, gente boa. E muitos aí. Qualquer coisa, você escreva aí no interativo que eu dou uma palavrinha aqui da sua mensagem. Continuamos. Oração Tempo.

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estamos apresentando o programa Vitrines, lá do B, de autoria de Caprino. Olha, gente, vimos agora grande poetinha, né, gente? Vinícius Moraes, bicho, é o mestre literário, né? Hermano Silva também, seu parceiro, Toquinho, tocando aqui com Vinícius Moraes, né, gravado aí, Onde Anda Você? A banda Chico Buarque de Holanda, também outro astro, Nara Leão interpretando, Tom Jobim também, Vinícius Moraes, Chega de Saudade, Verdade da Vida, em Mato Grosso, de Conceição Lacerda, Raul Mascarenhas. Logo, Paulo Padilho, na voz de Simone, Coração Desalindo, como eu já falei, Maria Rita, na voz de Maria. A crônica de hoje é Dia das Mães. Vamos ver o motivo, por que é Dia das Mães, né? Tem aqui no folhetozinho, escrito por Luiz Fernando Conde Sangenes. O dia em que celebramos as mães teve origem nos Estados Unidos em 1908, por iniciativa de Anna Jarvis. Seu intento foi motivado para homenagear sua mãe, Anne Marie Rives Jeves, cuja vida foi dedicada a liderar ações sociais e humanitárias promovidas por grupos de mulheres, inclusive durante o tempo da Guerra Civil Americana. No Brasil, a primeira celebração aconteceu em 12 de maio de 1918, em Porto Alegre, pela Associação Cristã dos Moços do Rio Grande do Sul. A data tornou-se oficial em 1932 por decreto de Getúlio Vargas. Logo, a Igreja Católica introduziu a festa em seu calendário de modo a celebrar as mães no mesmo mês de maio, dedicado a Nossa Senhora. Maria é apresentada como modelo da mulher e mãe cristã, devotada a causa do Evangelho. Quem se foi Luiz Fernando Conde Sangenes. Temos aqui outra crônica, a diferença de aurora boreal e aurora austral. Não é nem a diferença, né? A localização que essa aurora apresenta, um no hemisfério norte e outro no hemisfério sul. Se der tempo, eu leio hoje. Então guarde para terça-feira, mas eu vou ler hoje, se der tempo. Próxima música, Gonzaguinha, na voz de Maria Bethânia, Grito de Alerta. Depois de Meu Nascimento, com sua beleza musical, que é o marco da história, né? O título, Travessia. Viajante, Tereza Tinoco, Ney Mato Grosso, gravado em 1981. Depois, Chão de Estrelas, Oreste Barbosa, Silvio Caldas, grande Silvio Caldas, né? Silvio Caldas é mais antigo, né? Grande cantor, né? Gravado em 1957. Depois, Ela Carioca, Tom Jobim e Vinícius Moraes, Tamba Trio. Esse Tamba Trio é muito bom também. Eu tenho esse CD da melhor qualidade mesmo, muito bom. Depois, vamos ver, Se Todos Fossem Iguais a Você, Tom Jobim, Vinícius Moraes, outro também, na voz de Agostinho dos Santos, gravado em 1969. Vamos lá, né, gente? Depois eu conto mais as próximas músicas. Hoje, 10 de maio de 2026. Prosseguimos com a nossa música. 21 horas e 28 minutos.

0: 21 horas e 48 minutos.
1: Estamos apresentando o programa Lado B, Vitrine da Teoria de Capri. Amanhã ele vai fazer o programa aqui, viu, gente? Eu gosto de ler sempre para vocês aqui no nosso programa, poema de Pablo Neruda, para incentivar você para gostar de viver. Gostar de viver é preciso gostar das coisas boas, que fortalece a caminhada do ser humano. Vou ler aqui o poema de Pablo Neruda, em inglês, francês, espanhol e português. He dies slowly, the one who doesn't travel, the one don't like music, the one who doesn't read, the one who doesn't know how to love at himself. Il m'est lentement, celui qui ne voyage pas, celui qui ne lit pas, celui qui n'écoute pas de musique, celui qui ne sait pas rire lui-même. Muere lentamente quem não viaja, quem não lê, quem não escute a canção e quem não sabe rir de si mesmo. Morre lentamente aquele que não viaja, aquele que não lê, aquele que não escuta música, aquele que não sabe rir de si mesmo. Pablo Neruda nasceu em 12 de julho de 1904. Em Parral, Chile. Falecimento 23 de setembro de 1973, aos seus 69 anos, em Santiago, Chile. Ele ficou conhecido como poeta quando tinha 13 anos. Escreveu uma variedade de estilos, incluindo poemas surrealistas, épicas históricas, manifestos. Ele foi um escritor e político chileno considerado um dos maiores poetas da literatura latino-americana e contemporâneo mundial. Não morra. A próxima música vai ser Tristeza, música de Haroldo Lobo, Miltinho e Jair Rodrigues. Saudosa Maloca, Danira Barbosa, Marlene. Leva meu samba, mensageiro, Ataúfo Alves, Ataúfo Alves. Bom, gente, já são 20 horas e 51 minutos, né? Faltam 9 minutos para terminar o programa e a gente vai rodar essas músicas. Eu acho que vai ser o tempo suficiente. Eu não vou ler hoje a crônica da Aurora Boreal, vou deixar para terça-feira. Terça-feira é o programa de Valson Castro, mas ele deu permissão que eu fizesse o programa aqui, seguindo boa música, né? Amanhã é o programa de João Capri, João Ramalho, né? Ele vai fazer o programa amanhã. Era para ser hoje, mas teve um probleminha aí, técnico, né? Se que fizesse o programa hoje, eu faço com muito prazer e com muito entusiasmo. Então, 20 horas e 52 minutos. Hoje, 10 de maio, 2026, domingo. Tristeza.

Terminou o programa, né, gente? Faltava 4 minutos, justamente duas músicas, né? Marlene e depois Ataulfo Alves. Muito obrigado pela participação, gente. Muito obrigado. Hoje o programa Lado B, o Vitrines, João Capim, pedi que eu fizesse o programa hoje, que deu um probleminha técnico. Mas amanhã ele voltará aqui. Amanhã ele vai voltar tranquilamente. Segunda-feira, que era o meu programa, ele vai fazer o seu Lado B. Muito obrigado, gente, foi muito bom, né? Eu faço isso com muito prazer, a programação, também levando mensagens para você. Peço muito a você que não morra lentamente. Viva a vida escutando, lendo, viajando e ri também de si mesmo. Boa noite, tchau. Hoje, 10 de maio de 2026. Até amanhã, né?

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2: Quinze horas e 9 minutos.

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1: Dezesseis horas e 1 minuto.
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3: 16 horas e 38 minutos.

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1: Dezessete horas e 12 minutos.

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0: Olha, manda lá pro veinho que ele passa a receita. Seu avó tá lá em Campina Grande ainda, tá?
1: Dezessete horas e 42 minutos.

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1: Dezoito horas e 3 minutos.
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1: 18 horas e 19 minutos.

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1: 18 horas e 36 minutos.

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1: Dezenove horas e 10 minutos.

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1: Dezenove horas e 26 minutos.

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4: 19 horas e 44 minutos.

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0: Alô? Quem está falando aqui é o pai da moça, rapaz. Que negócio é esse? Ficar ligando pra minha casa de madrugada tantas vezes, rapaz? Hã?
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0: Obrigado. Obrigado, valeu.
1: Vinte horas e um minuto.

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1: Vinte horas e 16 minutos.

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3: 20 horas e 32 minutos.

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2: Vinte horas e 49 minutos.